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1: Lleva más de 150 millones de discos vendidos en todo el mundo. Roberto Carlos rompió el récord de un cantante latinoamericano. Fue ganador del Grammy al Mejor Intérprete de Pop Latino en 1989, gracias a la canción Si el Amor Se Va. Es el único artista latinoamericano de los considerados leyendas que ha realizado un MTV acústico y colaboró con estrellas mundiales en diversas giras.
2: Despacito. Erika Ender.
3: Boa noite!
4: Gente, obrigada pelo... Menina! Boa noite,
2: você,
4: gente!
2: Mas você é, mano.
4: Ai, obrigada!
2: Você sempre!
4: Uma honra estar aqui, querido!
2: Pra mim, meu amor!
4: Pra obrigada mim, pelo convite!
2: Obrigado por ter aceitado esse convite e ter vindo, né? Veio de lá de fora, veio do Panamá, você veio do... Não, veio dos Estados Unidos, né?
4: Veio, Estados Unidos. De Miami!